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3: Ela vacilou comigo, nós estamos aí, né? 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
1: Obrigado, Bruno e Marrone, por aceitar o convite e cantar essa moda linda com a gente.
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5: 4 e 3.
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0: 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Quatro e 32.
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2: 5 e 3, Rancho Ventura.

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6: 6 e 1.
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2: Chegando, opa, são 7h04, hora certa, bom dia. E sim, o tempo tá bom demais para tocar muita moda sertaneja para você, muita moda raiz. Aí fica melhor ainda, sejam todos bem-vindos, bem-vindas. A partir de agora, só modão, até às 9 da manhã. Relógio que atrasa não adianta não, hein? Falando para toda Lençóis Paulista e também para toda a nossa grande região. A partir de agora, o que as outras não tocam, nós vamos tocar. Hoje é domingo, 12 de julho de 2026. É, trovoou de madrugada, hein? Ah, agora tava chegando aqui no rádio a cavalo, tava dando um chuvisqueirinho fininho, mas tá bom demais o tempo, né, gente? Então tá aí, não tá muito frio, não tá gostoso demais. Para que você possa aí estar tomando o seu café da manhã com os familiares, com os parentes, para você que está trabalhando, para você que está descansando, para você que está indo para o trabalho, tudo de bom, viu? Um abração especial mesmo. Abrindo as portas, porteiras, tramelas, janelas, e para apresentar o programa Estilo Caipira, o programa mais caboclão aqui do Centro-Oeste Paulista. Já liberou o zap, hein? Já liberei o zap. São 7h05, a hora é certa. Vamos fazer o seguinte, que nós vamos tocar agora? Não, como tocar não, liberar o zap, hein, gigante, vai. 3264-9090, tá liberado o zap e você a partir de agora pode interagir junto com a gente, mandando mensagem, pedindo o seu sucesso, pedindo as modas que marcaram épocas, modas que as outras não tocam, viu, gente? Aqui não tem frescura, aqui não mistura macarrão com melancia, não. Só se for macarrão com sardinha. Jogando o Barney no fundo do poço, trazendo cheio de saudade. Pra você que já tá mandando mensagem pra gente, sejam bem-vindos, bem-vindas. Vamos começar bem? Segura essa moda, quando a moda é boa, a gente toca e toca com carinho, com prazer mesmo, tá ok? Vamos lá então, sucesso pra todos nós, bom domingo pra você. Será que vai chover? Vai chover moda boa, moda sertaneja, escuta pra vocês verem, ó.
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3: É isso mesmo, é só moda boa, só moda sertaneja, moda de qualidade. Que nós tocamos aí? Nós tocamos Pena da Minha Alma com o Pedro Bento Zé da Estrada, Moda Bonita, Cinquentão com Zé Mulato Cassiano e também o Monumento Nacional com o Tonico Tinoco. Essa é antiga, essa veio lá do fundo do poço mesmo. Bom dia! Bom domingo pra você. Será que o Mussolini, Osvaldo Mussolini tá escutando? Claro que tá, né? Osvaldo Mussolini! Bom dia, tá no centro da cidade, sertanejão, nosso poeta, sempre, sempre acompanhando a boa música sertaneja, né, Mussolini? Tudo ok, tô com saudade de você, rapaz. Ê, Mussolini. Abração especial, viu? Obrigado mesmo de coração. Acompanhava a gente lá na outra, agora tá vindo pra cá. Já veio, né, Mussolini? Aê, Mussolini! Osvaldo Mussolini, esse é campeão, esse é sertanejão, isso gosta demais de moda sertaneja, moda caboclo. Relógio que atrasa não adianta, são 7h19. O Jaime Mexicano também tá mandando um oi pra nós. Ó, o pessoal vai chegando e já vai mandando mensagem pra todos nós. Olá, bom dia.
5: Bom dia, gigante do rádio. Manda uma modona aqui pra Erosa Galvão. João Bueno.
3: Ô, João Bueno, um abraço. Obrigado pela sua participação. O compadre Marcos Saviano já levantou bem de madrugada pra escutar modão sertanejo também. Libera o compadre Marcos Saviano. Bom dia, choveu muito Burebi, né, compadre? Trovejou demais aí.
6: Ô, compadre, bom dia. Rapaz. Céu, chovendo e frio na roça.
3: Opa!
6: Rapaz, tô escutando o rádio da cama hoje, hein? Opa. Na roça hoje tá assim, só vitória.
3: Ai, ai, ai. Levanta, compadre, acorda, vamos tomar um café. Aí sim, o pessoal de Boribi sempre mandando aquele alô especial pra gente, ok? Um abraço, meu compadre. O Zé Rondina também tá na escuta lá? Então tá bom. Falou, Zé. Então libera o Zé Rondina, gigante. Vai lá. Olá, bom dia. Fala, Zé. Fala, Zé.
7: Bom dia, aventura. Bom dia, gigante. Zé Rondina de Boribi. Queria ver a marca da ferradura com o Tonico Tinoco. Oferecer pra Irene, pra Fátima, pro Júnior da Tapera, o Marizão e o Marquinho Pirueiro. Obrigado, gigante.
3: Alô, Zé Rondina, o Marquinho Pirueiro também tá mandando um alô. Deixa eu ver aqui, o Gerardo Jordão. Gerardo, procurei, joguei o bar no fundo do poço, essa eu não encontrei, já pedi pro pessoal colocar na programação, tá bom? Bom domingo pra você também. Obrigado pela participação, Gerardo Jordão. A região toda ligada, o Sinésio também, lá de Jaú, lá da Venda Seca, é Potunduba, Venda Seca, enfim, pessoal de Jaú, sempre, sempre mandando aquele alô especial. Ah, eu também, o Paulo Piva tá mandando um alô, ele é Dona Fátima, para todos os nossos ouvintes aqui de Lençóis Paulista, é de Jaú também, ó, as participações de Jaú chegando. Ô, Rafael, tá tudo bem com você aí, Rafael? Opa!
8: E vem mais água por aí.
3: Opa!
8: Se perder um dia, um domingão desse pra tomar uma pinga, aquela amarelinha, não recupera nunca mais, hein?
3: Não recupera.
8: Já estamos aqui no bar já preparando os pastéis, as empadas. A cerveja tá trincando já.
3: Eu vou tomar uma agora.
8: Só
3: então.
8: Esperando os pés inchados aqui.
3: Aê, tá bom.
8: Beleza?
3: Alô, Rafael.
8: Manda um modão pra nós aí.
3: Valeu pela participação.
8: Tudo de bom.
3: Obrigado.
8: Ótima semana pra você, meu irmão.
3: Pra você, o Rafael Carmelo, sempre ouvindo, sempre mandando aquele alô especial. E você que tá aí, tá descansando, tá trabalhando, manda um oi pra nós também aqui. Aumenta mais a nossa audiência, que já é enorme. São 7h22, hora certa. Aqui a gente não para, não. Aqui a gente até as 9h tem muita moda sertaneja, muita moda cabocla, muita moda caipira, para que nós possamos mandar para você. Tem que gostar mesmo para ouvir o programa, tá certo? Então tá aí, domingão especial. O céu tá carrancudo, gigante. Trovejou demais de madrugada, hein? Tá. Ah, o pessoal já vai mandando aqui, ó. Deixa eu ver quem é aqui, ó. Opa, o Rinaldo Pini, um abraço pra toda a família Pini também, obrigado pela participação. Deixa eu ver aqui, Ah, o Nirson, rapaz, Nirson Aparecido lá de, da Semápolis. Povo bom demais, olá, bom dia.
9: Bom dia, Cian. Bom dia a todos os seus ouvintes, é o Nilson de Iracemápolis.
3: Ô, Nirson.
9: Hoje aqui em Araraquara.
3: Opa, em Araraquara.
9: Um abraço
3: hoje
9: pro meu sogro, Zé Carlos.
3: Ô, Zé.
9: Minha sogra, Nair.
3: Dona
9: Nair. Meus parentes.
3: Zé Carlos, Dona Nair.
9: Vê se você consegue tocar pra mim aí, um milionário José Rico, aí, meu sogro. E um abençoado domingo,
3: pra todos nós.
9: Por aí.
3: Zé Carlos, Dona Nair, o pessoal tá aqui bem pertinho da estação, estão lá curtindo a programação, estão tomando aquele café gostoso, estão ouvindo a 90, botou a Rádio Ventura FM, a rádio que toca muito mais moda sertaneja pra você, ok? Ô, dia gigante. Ô, Lizinho, é você? Ah, o Licinho, rapaz, ê, Licinho, saudade de você, rapaz. Gente boa demais, rapaz, Licinho, esse é importado, viu, lá de Bauru, mas era em São Ensinato, né, Licinho, tá tudo bem com você aí? Mas demo, não te vejo mais, rapaz, saudade, beijão pra você, viu, bom domingo pra você, obrigado por você sempre aumentar a audiência nossa, que nosso grande amigo Licinho, esse todo mundo sabe, todo mundo conhece, sabe da personalidade que esse camarada é, gente boa demais, segura, Licinho, gosta de modão? Vamos jogar o bar no fundo do poço também. Obrigado, obrigado, um abraço. Vai chegando mensagem aqui, vai chegando, a gente tá atendendo todo mundo, né? Tá chovendo em Jaú aí? Tá chovendo em Jaú. Eu vou fazer o seguinte, eu volto já, não, são 7h24. Segura essa moto que eu gosto demais, ó o Zique Zé cantando pra nós agora, ó.
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3: Opa, segura a moda. Aí, joga o bar no fundo do poço. Vai com o modão, ó.

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4: Opa, sou eu mesmo, de volta 7h32. Epa, vamos acordando a cidade, acordando Lençóis, acordando toda a região com muita moda boa, muita moda sertaneja. Oi, bom dia.
5: Bom dia, Carlos Cian, tudo bem?
4: Bom dia.
5: Tá moda, e aí? Tô tentando pra torar mesmo, hein, meu? Opa. Essa moda do zique-zeque é longa, hein, meu? Rapaz, eu acordei cedo hoje, hein? Já tomei uma garrafa de café já, mano. Tá chovendo aí? Aqui tá chovendo. Deus abençoe seu dia. Esse domingo maravilhoso, abençoado por Deus, né? E continue você tocando essa rádio maravilhosa e esse modão pra nós. Beleza? Germano de Bauru.
4: Ô, pessoal de Bauru, Germano, lá de Bauru, Claudinei do Caju também. Claudinei, tá tudo ok? Bom dia. Tirou uma foto aqui do Radião, tá lá na 90, montou a rádio mais ouvida. Falou, Claudinei do Caju. Um abraço pra você, viu? Obrigado. Deixa eu ver quem tá mandando mais um oi pra nós aqui. Através do 3264-9090. Levanta o repique da viola, gente. Que hora que é agora? Vamos acordar? Vamos. Opa, são 7h33. Relógio que atrasa não adianta, não.
6: Bom dia, senhor. Aqui é o Lorinaldo. Mandou um alô pra nós aqui em São Judas Tadeu. Que nem só esposa de São Judas Tadeu. Mandou um modão pra nós aí. Oferece pra esposa Jane, filho Júnior, a minha sogra Josefa, o seu José, dona Luzia, o Sidão e a Luciana. Manda um alusão pra nós aqui pro São Júlio, valeu. E aí pro meu amigo Valeiro, tá?
4: Valeu, um abraço, obrigado pela participação, mandando um abração pra sogra, esse é um gênero que gosta da sogra, Lorinaldo, um abraço pra você, obrigado, você tá mandando aquele oi pra nós também, bom domingo, é difícil, difícil o gênero oferecer uma moda pra sogra, tá aí, manda um abração especial pra sogra, pra todos os amigos e os parentes e a parentagem também. Agora sim, são 7h34. O Moraes Cazu também tá onde? Tá onde? Onde tá? Olá, bom dia!
7: Bom dia, bom dia. Dia abençoado pra todos nós, né? A chuvinha mansinha, gostosa.
4: Boa demais.
7: Estamos aqui na lida aqui, ó. Opa. Eu, o Lecão, o Mateuzão e a Fabiana. Beleza? Com Machado é
4: moto serra
7: pra nós,
4: né?
7: Obrigado.
4: Um abraço aí, o Moraes Cazu, tá todo mundo ligado, né, gente? Todo mundo curtindo mesmo, todo mundo sempre mandando aquele alô especial pra todo mundo. Quer oferecer uma música pra alguém aí? É só você dar um alô pra nós aqui. Você tá no seu carro, você tá no seu caminhão, na sua caminhonete, onde você tá? Tá no seu burrão, no seu alazão, então manda um oi pra nós aqui. Me convida pra tomar um café que eu vou daqui a pouco eu vou comer um pão com torresmo, deixar um pão com torresmo pra nós aqui. Eu vou dar uma mordida nesse pão com torresmo e tomar aquele café bem quente. Se eu for pra casa, aqui não tem café não. Aqui a gente fala pouco e toca muito mais moda sertaneja pra você. Eu gosto demais dessa moda que vou tocar agora, tenho certeza que vocês gostam também. É o Zé do Cedro e o João do Pinho que vai abrilhantar muito mais a nossa manhã de domingo aqui, ó. Ó o Gustavo Cacita também. Ô Gustavo, bom dia, obrigado pela participação. Nosso grande amigo Gustavo Cacita sempre tá ouvindo, gosta de moda sertaneja. É bom demais. 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Ao relógio, vou informar a hora certa pra você, são 7:33. Ao nosso técnico lá do... Deixa eu ver, tá aqui? O nosso técnico da Maia aqui de Lençóis Paulista, né? Um abraço aí pro Jaime Mexicano. Tem jogo hoje ou é amanhã? Mexicano, né? Tá acontecendo em Lençóis Paulista os jogos regionais, né? Cidade tá movimentada de atleta, né? Eu acompanhei alguns jogos esses dias aí, vôlei, basquete. Fui lá no campo de Maia da São João, que é no quintal da minha casa. Zé do Cedo e o João do Pinho, libera pra mim, gigante. Vai agora, toca aí, ó. Ó que moda bonita. Aonde moram os meus pais, hein? Segura quando a moda é boa e ó, baixa a goia, ó.

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1: É o programa Estilo Caipira, hora certa, faltam 11 minutinhos para as 8, são 7h49. O Estilo Caipira vai até as 9 da manhã. Aí depois eu venho com o Domingão Ventura. Eu vou ficar com vocês até ao meio-dia. É amanhã toda, tocando muito mais moda boa para você. Modão sertanejo aqui. Que saudade dela. Eu vou lá na avenida tomar um pingão. Domingão especial, domingão carrancudo, céu tá carregado, as nuvens escuras sobre Lençóis Paulista e a região também. 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

0: Brunão, tá tudo bem com você? Mandou mensagem pra nós aqui. Vamos lá então. Agora são 7 horas e 52 minutos. O pessoal quer saber que moto que eu toquei, hein? Mãe Amorosa, Bel e Caim, último bilhete, Leôncio Leonel. E onde moram os meus pais é do Cédio João do Pinha Modão. É aqui, ó. É bar do fundo do poço cheio de saudade. Vamos lá, o que o Marcão tem pra dizer pra nós? Olá, bom dia! Ei, gigante, cadê o Marcão, rapaz? Bom dia.
1: Ô, gigante, bom dia, tudo bem? Gigante, aqui é o Marcos. Gigante, manda uma modão pra nós, do Lourenço Lorival aí, quero oferecer pra minha esposa, e vem passar aqui em Agudos aí, beleza?
0: Opa!
1: Um bom domingo aí, gigante.
0: Tô indo passar lá em Agudos? Ô, oh, então dá um abraço especial no povo de Agudos. É, Marco, um abraço pra você, tá aí, tava dizendo aqui, eu fui toda numa passeada aqui em Agudos, e tamo curtindo moda sertaneja aqui mesmo. Berço de espinho, é o Taviano e Tavares. Quando a moda é boa, o que que eu faço? Eu libero pra vocês, ó. Ei, moda bonita, hein? Aí sim, essa moda é macia. Relógio que atrasa não adianta. São 7h53, hora certa. Bom dia e bom domingo pra vocês. Ó, a cama de espinho, ó.

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1: É isso mesmo, de volta com muito mais moda sertaneja pra você, muita moda caipira, tá tudo ok, bom dia. Começando agora a última hora, a segunda hora, o pessoal que vai mandando mensagem, nós vamos atendendo todo mundo com o maior carinho mesmo, pra você que tá tomando aquele café, pra você que tá aí curtindo a nossa programação, você gosta de modão, aqui é o lugar certo, né, gente? São 8:05, hora certa. Estão misturando macarrão com melancia, né? Mistura macarrão com sardinha só, né? Agora sim, deixa eu ver. Opa, o pessoal tá mandando um oi pra gente. Altair Galdino. Ô, Altair, bom dia.
2: Bom dia, gigante. Aqui é o Altair de Burebi. Mas tá aqui escutando a programação.
1: Ô, coisa boa demais. Olha só, pessoal de Burebi. Olá, bom dia.
3: Alô, meu amigo gigante, oi. Bom dia, bom dia, aventura.
1: Povo bom.
3: É o Lúcio Cunha aqui de Borbi, passando mais uma vez aí.
1: Lúcio Cunha,
3: velho. Em primeiro lugar, desejar um domingo maravilhoso pra todos nós, pra todos vocês aí, a todos os amigos aqui de Borbi. E mais uma vez pedir mais um modão gostoso aqui pra nós todos aqui, aquele que gosta da música sertaneja. Se puder tocar pra nós, toca aí o Poder do Criador. Um abraço a todo mundo aí, os amigos de Bolibi. Mandar esse modão também pro nosso amigo lá do PHD Cana, nosso amigo Gel. E meu filho que também trabalha junto lá. Ô, moçada, um abraço a todos vocês aí, fica com Deus.
1: Valeu. Ok, um abraço especial aí pra vocês, estão sempre curtindo a programação. Obrigado pelo carinho, obrigado pela audiência, meu gente. São 8:06. Ô, gigante, bom dia. Tudo bem? Bom dia. Aqui é o Daniel Jurado de Macatuba, da padaria Nova Estância. Ô, Daniel Jurado, bom dia. Obrigado pela audiência aí, o pessoal que já levanta cedo fazendo pão, né, gente? É pão gostoso demais, né? São 8:07, hora certa. Vamos fazer o seguinte, vamos mandando um modão especial pra todo mundo que tá curtindo a programação, ok? Vamos lá, então. Que moda que é agora? Presta atenção pra vocês verem que modão, ó. É um repique da viola, é aqui, ó.
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1: Ei, Coronel Bentinho gosta demais desse modão, hein? A moda bonita, saudade me fez voltar. Olá, vem pra cá, tinha um carreiro de pardinho, libera, gigante, vai agora.

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0: chegando a hora certa pra você no estilo caipira, são 8h20. Oh, quanta moda boa, quanta moda sertaneja, anel de noivado, Lourenço, Lorival, Belmonte, Marei, Cavalo Branco. Como é bom armar você, Juraci, Marcito, tinha um carreiro de pardinho, saudade me fez voltar, bom dia. É, meu amigo, minha amiga, e com esse tempo aí começa a aparecer, né? 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É a solução das suas dores, hein? 8h23, hora certa. Domingão especial, céuzão carrancudo, hein, gente? Será que tá chovendo, rapaz? O meu burrão tá amarrado ali fora, vamos ver se eu dou uma olhada nele lá. Mas antes eu vou tocar mais moda boa pra vocês aí. Tem muita moda boa, muita moda caipira aqui na programação. Aqui não, hein? Opa, aqui o programa é diferente. O pessoal tá dizendo que, gigante, essa seleção de moda só toca aqui mesmo, hein? Das 7 às 9 da manhã, no domingão, é nós aqui. É bom demais. Aqui eu só misturo macarrão com sardinha, viu? Macarrão com melancia eu não misturo, não. 8h23, hora certa, hein? Vamos fazer o seguinte, eu gosto demais dessa moda aqui, o Silêncio do Berrante com Vieira e Verinha só toca aqui. Bom domingo pra você e bom dia.
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5: Epa, é o Camocão aqui da 90.1 da Rádio Ventura FM. São 8h33, hora certa pra você. O pessoal vai mandando, vai dando um alô especial aí, ó. Deixa eu ver quem tá mandando aquele alô especial pra todos nós. Olá, bom dia.
7: Bom dia, gigante. Oi. Aqui é a Zezé da Rose Presente, manda um alô pra gente aí que estamos trabalhando, gigante.
5: Zezé.
7: Bom dia.
5: Ai, a MJ, a Maria José, rapaz, gente boa demais. Esses dias eu passei por lá, rapaz, fui lá fazer umas compras, tá tudo bem com você, Marzé? Comprei um macacãozinho do Parmeira pro meu neto. Ai, ai, ai, ai, ai. É, coisa boa demais. Vai nascer parmeirense. 8h34, hora certa. O Zezé, tá tudo bem com você, Marzé? Um abraço, viu? Bom trabalho pra vocês aí. É o seguinte ali, ó. Ali na esquina com a Coronel Joaquim Anselmo Martins, com a 25 de janeiro. Se você tiver parado no semáforo, pode mandar um alô pra mim, que pode desligar o carro que vocês vão ouvir lá. Ali na Rose Presentes, aquele sonzão árduo pra todo mundo escutar. Pessoal que passa, meu varejão também, né? Valeu, Maria José, um abraço pra você, viu? Bom trabalho, bom domingo pra você. Obrigado pela participação aqui, ó. Ah, que legal, tô mandando um alô especial também. Deixa eu ver quem tá mandando aquele oi especial. O Aguinaldo Oliveira. Ô, Aguinaldo, tá tudo ok? Ô, gigante, aqui é o Ferraz da Vargenim. Ô, Ferraz, tá tudo bem com você, Ferraz? Um abraço, viu? Pessoal da Vargenim, pro Ferraz, tá mandando um alô especial. Ele quer matar a saudade, rapaz. A prece de um roceiro, Ademir e o Ademar, oferece para todos da Vargem Limpa e para todos do rádio. E também tá mandando um alô especial para um grande amigo nosso, o Otacílio de Jesus Orce, o Tatá. Tatá, o Tatá tá escutando também? Então tá bom, Tatá gosta demais de modão sertanejo, né? Ei, um abraço, viu, Tatá? Otacílio Orce, Tatá, obrigado, viu? Ferraz, tá tudo bem, viu? Obrigado, você tá mandando um oi pra nós também aqui. Obrigado por você estar sempre acompanhando a programação. Olá, bom dia!
8: Bom dia, Carcinha.
5: Oi.
8: Eu gostaria de, se possível, de ouvir a música Velha Porteira com Lourenço Lorival.
5: Moda é bonita demais.
8: Bom dia, Deus abençoe todos nós e um bom domingo. Aqui é Geni Boato.
5: Ô, Geni.
8: O Jardim Príncipe.
5: Ô, Geni. Um abraço, Geni. Obrigado, viu, meu bem? Obrigado. Bom domingo pra você também. Ô, Geni, rapaz, tá aí mandando um alôzão especial pra todos nós também. Pediu Velha Porteira, Geni? Saudade, hein? Um abraço aí pra Geni. Geni Maria. Geni, um abraço, viu? Obrigado de coração. Sucesso pra todos nós. Tem mais gente? Tem mais gente mandando um alô especial. Marcão, tá tudo ok? Tá mandando alô especial pra dona Lídia aí do Açaí, Açaí 1, ô Marcão. Obrigado, viu? Um abração pra você também, obrigado pelo sucesso. Repica a viola gigante. Ei, meu compadre tá sempre sintonizando a melhor. Ô compadre, compadre Marcos Saviano, lá em Buribi, mas tá quietinho hoje. Antônio Carlos Babini também, o matador, lá no sítio do Pulador. Ô, Antônio Carlos Babini, bom dia. Ele é Dona Cida Zé Horácio. Dona Cida já tá com o frango no fogo, ó. Daqui a pouco o Babini vai destampar o sangue de boi, ó. Ei, compadre, um abraço. Obrigado, Babini. Um abraço pra você. O nosso matador de plantão tá lá. 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Ali com toda a equipe lá da Comercial Santarém, 8h37. Ó, o Camilo também aqui. Ô Camilo, tá tudo ok? Manda um modão pra nós e pra todos os amigos aqui no Bar do Camilo, rapaz. Camilão, hein? Aí sim, hein? O Paulo Camilo, rapaz, tá lá no Bar do Camilo, tá esperando o pessoal pra tomar aquela bem gelada, hein? E aquele esquenta o peito, né, ô Paulo Camilo? Mas que moda boa demais. Vamos fazer o seguinte, o Claudinho Guiari também, o Derretinho, tá mandando um alô pra todos nós, valeu pela participação, bom dia. Olha só o repique, ó.

isso mesmo, mandando um abração especial também pra todo o pessoal que tá curtindo a programação aí na Nova Lençóis. Aí o seu Paulo tá dizendo gigante. Olha, faz tempo que eu não escutava uns modão desse, hein? Faz tempo que eu não escutava umas moda raiz, hein? E nós joga o bar no fundo do poço, trem cheio de saudade. A prece de um roceiro, essa moda eu gosto demais. Se eu gosto, tenho certeza que vocês gostam também. Segura aí, ó. 8:39, a hora é certa. É lógico que atraso não adianta, não.

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5: São 8:49, resumindo, faltam 11 minutinhos para as 9. Nós estamos ao vivo aqui nos estúdios da 90. Fui dar uma olhada no terreirão lá, o tempo tá bom, tá fechado, o tempo, o céu tá carrancudo, rapaz. Chuva macia, chuva fininha, né? É bom demais, né? Tem muita gente que tá deitado, tem muita gente que tá levantando, muita gente tá tomando aquele café gostoso, até o Ferreirinha, né? Ferreirinha, um abraço, viu? Obrigado, você tá mandando mensagem pra gente também, aumentando muito mais aí a nossa audiência. O Alberto Ferreirinha, ele é de Itamarandiba, Minas Gerais. Ô, povo bom demais. Olá, bom dia!
7: Bom dia, gigante!
5: Dia.
7: Beleza? Bom. Que dia abençoado por Deus, hein? Chovendo, que delícia! Que Deus abençoe seu dia, gigante! Bom
5: alô,
7: trabalho!
5: Assis, um abraço pra você também, obrigado pela sua participação. Olha o pessoal lá do São Judas, Rogério de Souza. Oi, bom dia!
8: Ô, Carlos Cian, bom dia, aqui é o Rogério aqui do São Judas Tadeus.
5: Ah, não, Rogério.
8: Eu quero pedir uma música em referência pra minha esposa, Sueli, pro meu filho João Vitor, pro meu filho Caio. Toca qualquer uma pra nós aí do Amado Batista aí, se for possível. Se não fosse, toca qualquer outra aí do Teodoro Sampaio. Um feliz domingo pra todo mundo aí, que Deus abençoe e proteja nós. Ô, Carlos Cian.
5: Oi, pois
8: chega
5: não.
8: Chega aqui que nós estamos lançando uma carne aqui, velho. Uma carne e uma cervejinha gelada. Bola pra cá do São Judas aqui pra você comer com nós aqui, filho. Um abraço. Tchau, obrigado.
5: Valeu, é só passar o endereço que eu já tenho lugar pra almoçar. Então, são 8:50, 10 pras 9. Tá tudo ok, tudo bem. Então tá bom, obrigado, vocês estão mandando mensagem pra gente aqui, obrigado, vocês estão sempre interagindo junto com a nossa equipe aqui, estamos aqui pronto pra atender você. Ah, aí sim, olha meu amigo, minha amiga, você que me ouve nesse exato momento, preste atenção. 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Deixa eu dar um alô especial do meu pessoal. Olha só. Lá o hotel do vovozinho. Hotel do vovozinho. Pessoal, ela tá curtindo a programação. Minha grande amiga. Ô, Andréa Paula Vitaliano. Andréa, um abraço pra você, viu? Andréa Paula Vitaliano. E também o meu grande amigo Reinaldo Vitaliano, hein? Andréa, tá tudo bem? Tá descansado já? Bom demais, né? Que saudade do Don't Cry For Me Argentina, hein? André, um abraço, obrigado, você tá mandando mensagem para que nós possamos dar aquele alô especial para vocês também. Tá aí, mandou aquele oi, tá desejando um bom domingo para todos nós, Reinaldo Vitaliano.

0: pro Bu, pro Pitê, Mudão, Zé Guela, meu Deus, o Gordo, Ézio, Carlão, o Costinha, é um time de futebol, pelo jeito, o GGG, e pro pessoal do Bar do Sermo, pro velho Labaguá, pro Farofa, Dair, meu Deus, e bando de... Ai, pro Rafa da padaria, pro Samuca da padaria, pra todo mundo que está curtindo. Manda pra nós um, deixa eu ver quem é aqui, que, deixa eu dar uma olhada aqui. Tô esperando, não ter esquecido de ninguém. Ah, o Ézio, ô Ézio, tá tudo bem aí? Um abraço pro você, obrigado, você tá mandando aquele oi pra todos nós. É o pessoal de Ariope? Povo bom de Ariope, hein? 8h54, vamos fazer o seguinte, Gan? Vamos fazer o seguinte, por que você precisa mandar um alô também? Tá todo mundo participando, ok? Estamos ouvindo você. Um abraço, obrigado, Bahia. Tem mais aqui, o Edson Veronese também tá mandando um alô pra todos nós, deixe-me ver aqui. Bom dia, ô, domingão, hein? A Maria Elisa Badesa também tá mandando um oi pra nós. Gigante, vamos fazer o seguinte? Vamos tocar moda boa, é aqui mesmo.
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1: 8h58, fechando a porteira do Estilo Caipira e abrindo a porteira aí do Domingão Vendura pra você, gente. Beijão, viu? Daqui a pouco eu tô de volta. Vou ficar com vocês até o meio-dia. Fiquem todos bem com esse modão. Ô, velha porteira. Aí sim, hein? Até mais. Até daqui a pouco.

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2: Aqui tem muita música pra você, tudo bem? Bom dia, estamos começando com o seu Domingão Ventura, são 9:07, hora certa, neste domingão chuvoso. Hoje é dia 12 de julho de 2026, um bom domingo pra vocês aí, obrigado pela companhia, obrigado pela sintonia. Todo mundo mandando mensagem pra gente, todo mundo interagindo, principalmente você que está aí no seu trabalho, no seu descanso, na sua casa, no seu lazer, tomando aquele café da manhã. Aí não importa o que você esteja fazendo, o importante é que você está sempre sintonizando a melhor, a mais ouvida, a líder, a campeã de audiência. E o pessoal vai interagindo, olha só, a Benedita de São Manuel tá mandando um oi para todos nós. Quem também tá mandando um oi para mim é, deixa me ver aqui, a Orides da Secap, o César Jordão também mandando um alô especial. Olá, bom dia!
3: Bom dia, gigante!
2: Bom dia!
3: Domingo abençoado, hein?
2: Opa!
3: O tempo hoje tá mais fechado que pode convento, né?
2: Luizinho.
3: Tô aqui na escuta, hein?
2: Valeu!
3: Modão pra nós aí. Não vou nem pedir porque você não estraga a programação.
2: Tá bom? Que é isso, imagina. Um abraço, obrigado, viu? Obrigado pela participação, o carinho da audiência. Se é modão, é aqui, ó. Sejam todos bem-vindos, bem-vindas, ó.
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2: Epa, essa é romântica, hein, gigante? Ó, dor de cotovelo, hein? Se cura com o modão. Eu vou levantar o volume agora. Vamos lá, são 9:08, ó.

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5: É isso mesmo, a sua Rádio Ventura FM, o telefone é o 3264-9090, mandando aquele alôzão pra você que está acompanhando Chuva de Arroz, os Agroboys. Chama o Samu, a Patrícia Manoela e o seu retrato Zé Rico Milionário. Só aqui tem muito mais música pra você. A Patrícia Prado tá mandando um alô especial pra todos que estão curtindo a nossa programação. Valeu, Patrícia, um abraço pra você, viu? Sucesso pra todos nós aí, obrigado pela sua participação. É isso aí. Os quatro cantos da cidade e toda a região sempre ligado na melhor, né, gente? Aqui o sucesso não para, o sucesso é você. Você vai mandando mensagem para que eu possa dar aquele alô especial, ok? 9h21, hoje o dia tá propício pra gente comer aquele frango assado do Val Fonseca, hein? 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São 9h22, tem mais participação aqui através do telefone 3264-9090. O pessoal vai dando aquele alô especial para todos nós aqui, só falta você participar comigo, ok? Você tá dando uma carona para nossa equipe, hein? Tá circulando pela cidade, pela rodovia, onde você tá? Mande um oi, nós queremos saber onde você se encontra. Vamos lá, aí tem muito mais música só aqui, ó.
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4: É muito mais perto de você mesmo, 8:32, 8:32, né? Opa, todo mundo ligado, todo mundo mandando aquele ok pra gente aí, valeu, valeu pelas participações, olha só, opa, vai mandando mensagem que a gente vai atendendo o ouvinte, ó.
6: Aê, compadre, isso é brincadeira, hein?
4: Bom dia.
6: Essa moda casa de pecado aí é raiz, compadre, é lá do fundão do poço também.
4: Essa é boa demais.
6: É só vitória.
4: É só vitória. Na roça é assim.
6: Vamos trabalhar que a coisa tá feia, hein?
4: A coisa tá feia, são 8:33, hora certa. Opa, desde madrugada eu tô errando a hora aqui. Será que eu tô pensando que ainda existe horário de verão? Nós estamos no inverno brasileiro, gente. É isso mesmo, ao vivaço. Tequinha, tá tudo ok aí? Valeu pela participação, meu amigo. Gente boa. E o pessoal da Secap sempre ouvindo os quatro cantos da cidade. Um abraço. Opa! Deixa eu ver aqui, ó. Quem tá mandando um oi pra gente aqui? Opa, o gigante, tá tudo bem? Bom dia. Elcio Torres, o nosso capitão Torres. Tá dizendo o seguinte, estamos treinando e ouvindo a Rádio Ventura FM aqui no Corpo de Bombeiros. Manda um abraço pra todos da corporação, pessoal da GCM, do Corpo de Bombeiros, o pessoal da saúde também, enfim, pra todos das forças de segurança do município. Oh, então tá bom o repertório hoje, tá muito bom, hein? Aê, Capitão Torres, um abraço, viu? Importado, Pederneiras, São Paulo. Agora, claro, o comandante da nossa quinta companhia aqui, o Capitão Torres, sempre sintonizando, sempre mandando um alusão pra gente. Valeu, capitão. Belo trabalho da Polícia Militar de Lençóis Paulista, as forças de segurança, hein? Que não, aqui. Ai, meu Deus do céu, esse pessoal, olha, é pra tirar o chapéu mesmo, hein? Abraço especial pra todos os meus amigos do Corpo de Bombeiros também, obrigado, viu, gente? Um abraço aí, pessoal, tá lá treinando, tão curtindo a programação, rádio ligado na altura, você passar no semáforo ali, em volta ali, perto do Corpo de Bombeiros, daqui da companhia, tá todo mundo ouvindo, viu? Todas as viaturas e o pessoal de plantão, bom trabalho! Tem mais participação? Claro que tem. Claro. O pessoal tá treinando lá, né? O equipamento lá de primeira linha. Domingão especial pra vocês aí, obrigado, viu? Deixa eu ver aqui, tem mais gente participando. Opa, quem? Opa, ah, olá, tudo bem? Bom dia, é o Neno da Barra. Ô, Neno da Barra, rapaz, Neno Pedreiro. Ô, Neno, tá tudo ok também com você aí? Obrigado, viu? Um abração, hein? Obrigado pela sintonia, sucesso pra todos nós. O pessoal da Barra Bonita, o pessoal de Pederneiras, o pessoal de São Manuel, Ariópolis, enfim, toda a nossa região, o pessoal de Boribi também, grande agudo, sempre mandando aquele alô especial pra gente também. Obrigado pelo sucesso aí. O Zafani também tá mandando um oi pra todos nós. Valeu, obrigado pela participação, meu grande amigo Zafani, plantando tudo, hein? E hoje tá bom plantar, hein, gente? Esse tempinho, terra molhada, ó. Ah, aí sim. Vamos fazer o seguinte, vamos curtir a programação aqui. Eu tenho mais gente participando, vou deixar pra depois não, vou mandar um alô agora. Ô gigante, tá tudo bem? Lembra da gente aqui na São João? Opa, você sabe quem sou eu. Quem é você? Quem é você? Oh, é o filho do finado Chico Alemão, rapaz. É o Francisco Júnior. É o famoso Kiko, hein? Isso aí é um derretedor de eletrodo que... Valeu, Kiko, um abraço pra você, viu? Pessoal da São João sempre participando com a gente também. Valeu, Kiko, um abraço. Ei, Kiko, rapaz. Isso aí começa a trabalhar depois das 10, né? 9:36, hora certa. 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Vamos fazer o seguinte, resumindo agora, ó, escuta aí, ó.
7: Vai ter aquela choradinha.
4: É o Zé Neto e Cristiano. Aí, ó, dor de cotovelo mesmo, hein?

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2: Tem muito mais sucesso pra você aqui na sua rádio Aventura FM. São 9h48. Tá tudo ok nesse domingão? Opa! Choveu de madrugada, trovejou, mas agora tá tudo bem, tranquilo, tem mais previsão de chuva. E nós estamos ao vivo aqui no centro da cidade, aqui na Geraldo Pereira de Barros, bem no coração de Lençóis Paulista, para Lençóis e também para toda a nossa região. Só tá faltando você participar com a gente, viu? É isso mesmo, através do nosso zap, você pode mandar mensagem, 3264-9090. Mande um oi aqui, ó. Se você quiser, pode pedir música também, que a gente vai atender a sua participação. A gente vai atender o seu pedido. O maior carinho, o maior prazer, a gente toca muito mais. Toca que o ouvinte quer ouvir mesmo, né, gente? Mas antes de eu tocar uma música pra você que está do outro lado do rádio acompanhando a programação, vou te dar um alô pro pessoal da Comercial Santarém, a loja da Valéria, esperando por você. 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Tem participação aqui, né, gente? Pessoal de fora também, pros importados aí. Bom dia, gigante. Tudo bem? Paulo Piva. Tá atrasado hoje. Paulo Piva. Pra onde será que ele tá indo, rapaz? Ê, Paulo Piva, dando uma carona pra gente. Pessoal de Jaú aí, obrigado, viu? Um abraço pra vocês também, Paulo Piva e a dona Fátima. Mandando aquele alô especial pra todos nós. E aqui o tempo não para, faltam 10 pras 10, hora certa. Bom domingo pra você aí, ó. Tchau! Segura, Guilherme Benuto. Esconde, esconde, vai. Agora, saudade dos bons e velhos tempos, esconde, esconde, né?

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4: Olá, ZYM 936, Rádio Ventura FM 90, Bondão Lençóis Paulista, São Paulo, são 10 horas e 5 minutos.
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4: É isso mesmo, é o 3264-9090. São 10 horas e 6 minutos. Mande mensagem pra gente, interaja junto com a nossa equipe. Nós estamos aqui pra atender você e eu vou ficar junto com o ouvinte até ao meio-dia, até às 12 horas. Bom dia! É isso mesmo, né, gente? Que domingo especial, hein, pra você curtir a melhor programação do rádio. É só você mandar mensagem pra gente, é só você mandar um alô especial pra todos nós. Estamos aqui no centro da cidade. Samuca, ô meu amigo, ó, Samuca, manda um modão pra nós. É, e também pra esposa, pra Nete. Estamos aqui na nossa chácara, no Corvo Branco. Um lugar lindo pra eventos em família. Um abraço, viu? É isso aí, na quarta-feira tem moda boa com o Nini Fernando. Ô, oh, que legal, um abraço, Samuca. Obrigado, viu? Obrigado por você ter mandado um oi pra gente aqui. Tem mais participação, tem mais, claro que tem. Gigante, tá tudo bem? Bom dia. Deixa eu ver quem tá mandando aquele alô. Ô, pessoal lá do Vale Verde. Vale Verde, que legal, que bom. Oh, que paisagem, que chuva gostosa, hein? Vlamir, meu grande amigo, Vlamir Leda, um abraço pra você, obrigado pela sua participação aí. Estão no Vale Verde, estão curtindo, mandou uma foto pra gente aqui. O rádio tá sintonizado na melhor, tá bem o som, hein, Vlamir? Longe demais, hein? Mais de 60 quilômetros aí, tá o Vlamir Leda lá no Vale Verde, tá ouvindo a programação aqui, é o Domingão Ventura, tem mais participação. Olá, tudo bem?
6: Bom dia, Ventura. É, gostaria de pedir uma música do Gustavo Lima.
4: Oi.
6: O homem não é vagabundo. Aqui quem fala é o Alisson, que mora no núcleo.
4: O Alisson.
6: Tá, bom final de semana a todos.
4: Valeu, Alisson, um abraço pra você, obrigado. Alisson, quando você for gravar o áudio, abaixa o volume do rádio que eu quero te ouvir, rapaz. Senão aí eu me ouço lá e... Um abraço, viu, Alisson? Obrigado pelo que você tá mandando mensagem pra gente, ok? Tá, vou dar um bizu pra você, que senão aparece muito o som do rádio. E aí a peça principal é o ouvinte, né, gente? Então tá aí, um bizu pra você que vai gravar um áudio pra gente aqui. Fica longe do rádio ou dá uma diminuída no volume, mas depois você aumenta de novo. Depois que vocês gravarem, 10h18, a hora certa. Sinésio Bianzeno também, um abraço. Obrigado, viu? Sucesso pra todos nós e bom domingo pra toda a equipe nossa aqui. Ok? Tá valendo. Olá, tudo bem? Ô Celso Pini, rapaz, esse caboclo é gente boa demais. Um abraço, Celso, tá tudo bem? Bom dia, bom domingo pra você também, obrigado pela sua participação. Nosso grande ouvinte aí, o Celso Pini, tá mandando um alô geral pra todo mundo aí. Vamos fazer o seguinte, vamos de Lauana Prado agora, ó.
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4: Aí é o domingo mais agitado do rádio, hein? Eu vou informar a hora certa agora, 10h09. Bom domingo! Ó, um sonhador, ó.

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7: 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Aí pra você, a sua Rádio Ventura FM é mais perto de você. Olha quantas pessoas estão participando aqui com a gente. Olá, tudo bem? Bom dia.
8: Bom dia, gigante. Tudo bem? Que é a Deseni. Quero estar pedindo uma música de Eduardo Costa, As Flores que eu dei pra ela. Oferecer especialmente pra você, pra todos os meus amigos lá da Usina de Ciclagem, pra minha irmã na Secap. E para todo aquele que está ouvindo, se tiver sorteio, quero estar participando.
7: Valeu, um abraço. Obrigado pelo sucesso aí, obrigado pela participação. Pessoal da Usina de Reciclagem, sempre mandando aquele oi especial para todos nós também. 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São 10:22, hora certa. Oi, pediram Eduardo Costa aí. Então vamos tocar. Ô, Leonardo, As Paredes Azuis pode ser, toca muito mais isso aqui, ó.
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7: Aí sim, ó, Paredes Azuis, hein? Linda demais, romântica. É pra todo mundo que tá apaixonado mesmo, ó. Que dor de cotovelo gigante. Ai, ai, ai, 10:22, hora certa, domingo frio demais. Pra esquentar você, ó.

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1: A eliminação do Brasil para a Noruega nas oitavas de final também pode ter marcado despedida de uma geração histórica da seleção. Além de Neymar, outros veteranos deram indícios de que dificilmente estarão na próxima Copa do Mundo em 2030. Neymar foi o mais emocionado. Ainda no gramado, camisa 10 disse, abre aspas, comecei aqui, terminei aqui, fecha aspas, indicando o fim da sua história em Copas. Danilo e Marquinhos também admitiram que a idade pode impedir uma nova participação e pediram apoio à próxima geração da seleção. Casemiro preferiu agradecer pelas três Copas que disputou e reconheceu a decepção com a eliminação. Já o goleiro Alisson pediu calma e defendeu a continuidade do trabalho de Carlo Ancelotti. O técnico italiano também admitiu que o ciclo para 2030 deve passar por uma renovação, principalmente no meio-campo. Agora a seleção inicia um novo capítulo, com a missão de reconstruir o elenco e voltar a sonhar com o Hexa.
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5: Tá aí pra você do jeito que você gosta. São 10 horas e 38 minutos. Tá tudo ok, tudo bem com vocês aí. Obrigado pelas participações, viu? Audiência de sempre aí, todo mundo ligado mesmo. 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São 10h40, 20 pras 11. Ó, o nosso pedreiro aqui, ó, o Maurão.
7: Bom dia, gigante, aqui é o Maurão. Fala. Eu pedi uma música, Malu, manda lá pro Bar do Bicão, pra turma que tá tomando uma lá. Bom dia pra todo mundo.
5: Valeu pela participação, ô Maurão, rapaz. Maurão pedreiro, rapaz. Maurão azulejista. Ê, Maurão, tá tudo bem com você, né? Obrigado pela sua participação. Deixa eu ver aqui também a Simone mandando aquele alô especial pra todos nós. É, Simone, um abraço pra você, viu? Obrigado, você tá mandando um alô especial para os nossos ouvintes.
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5: Aí ela, Ana Castela, é o barulho da caminhonete. Para agitar muito mais a sua manhã de domingo, manhã fria, aqui em Lençóis Paulista, região também. E eu levanto o volume, ó.

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7: É muito mais música pra você. São 10 horas e 51 minutos. Zé Luiz, ô Zezinho, Jordão, tá tudo bem com você? A família tá bem? Solange tá ok? Valeu pela participação. Aumentando a nossa audiência, que já é enorme, né, gente? Que bom ter vocês sempre na nossa sintonia. O telefone é fácil, viu? 3264-9090. Vai mandando aquele oi especial pra todos nós aí, ó.
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5: O melhor domingo do rádio até o meio-dia, são 11 horas e 6 minutos, abrindo agora a última hora aqui da programação no seu Domingão Ventura. Tá tudo ok, tudo bem? Oi, valeu. Eu quero que você participe através do 3264-9090 neste super domingo para você, 12 de julho de 2026. Ótima manhã, tá preparando aquele almoço gostoso.

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0: Tá aí pra você, esse é o telefone nosso, aqui é o zap da Rádio Ventura FM, 3264-9090. E eu vou informar a hora pra você agora, são 11:19. Tá se preparando pra aquele almoço gostoso? 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Oi, meu irmão Jonas aqui participando com a gente, né, Jonas? Um abraço, meu obrigado. Você tá mandando aquele oi pra gente. Feliz domingo pra você. Também o nosso goleiro Jonas Sampaio tá lá curtindo a programação lá na sua chácara. Ô, gigante, manda um alô especial pra todos os motoristas do 7Mob. Olha o pessoal do 7Mob. O Júlio tá mandando aquele alô especial pra todos nós, né, Júlio? Valeu pela sua participação também. Olha, o pessoal tá mandando. Oi, tá tudo bem? Hoje estou em casa curtindo a sua programação. Silvana Borges, um abraço. Obrigado pelo sucesso aí. Um bom domingo pra você também. Obrigado pela sua participação, tá bom? Tá mandando mensagem pra gente, vai interagindo, vai dando aquele ok especial pra todos nós. Deixe-me ver aqui, tem que abaixar o som pra você falar, gigante, senão seu ouvinte não consegue te ouvir. Vamos lá, deixa eu ver quem tá mandando oi pra gente aqui. Sucesso pra todos nós aí. É o Edilton. Edilton, tá tudo ok? Valeu pela participação, carinho da audiência. Mandou um áudio aqui, né, gigante? Vamos lá, libera pra gente aí, vai.
3: Bom dia, gigante, tudo bem? Aqui é o Edilton da Vila Cruzeira, viu? Toca a música pra mim de Raça Negra, fazendo favor. Pode ser qualquer de Raça Negra, eu tô aqui.
0: Valeu, Raça escutando Negra.
3: Aqui. Tô aqui assando uma caneca aqui no que tava aqui.
0: Opa!
3: Então, tá bom, gostou? Bom pra dormir no Bradão.
0: Oh, que legal.
3: Um abração pra todos, olha só isso aí.
0: Valeu pela participação aí. O Edil tá fazendo aquele churrascão gostoso, dando uma carona esperta pra gente lá, com o rádio ligado na 90. Bom, né, Edilton? Um abraço pra você, viu? É da Vila Cruzeiro, Edilton Alves aí da Vila Cruzeiro, passa o endereço pra mim que eu dou uma passada por aí pra saborear essa deliciosa carne que vocês estão assando aí, viu? Valeu, meu irmão, obrigado, viu? Um abraço, 11:22, hora certa. Opa, todo mundo ligado, você não mandou mensagem ainda? Ainda não? Então dá tempo de você enviar mensagem pra que nós possamos aí interagir junto com o nosso ouvinte. Daqui a pouco eu vou almoçar também. Vamos fazer o seguinte, do outro lado da cidade.
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0: Epa, e sim é gigante, ó. Essa aí é pra judiar mesmo, hein? Arrepiar todo mundo. Ai, ai, ai, antes do almoço, hein? Aí tem que tomar aquela bem gelada, hein? Ela esquenta a goela também. Segura aí, ó.

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6: E pra você, fácil demais. Se ainda não tem o nosso zap aí nos seus aplicativos, no seu celular, é fácil, hein? 3264-9090. Vai mandando aquele oi pra gente. São 11h37. 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São 11h38, a hora é certa, tem mais gente participando. Deixa eu ver quem tá mandando aquele alô pra gente. Olá, tudo bem com você? Bom dia.
8: Bom dia, gigante. Aqui é a Maria Mendonça. Gostaria de ouvir a música do Bruno Marrone, Foi na Conta da Loucura. Eu ofereci pra todos que estão ouvindo. Bom domingo a todos.
6: Que legal. Valeu, viu, Maria? Um abraço pra você também. Obrigado pela sua participação. Olá, tudo bem? Bom dia.
9: Bom dia pra todo o pessoal da Aventura. Eu sou a Vanessa. Eu gostaria de pedir alguma música da programação. E também para participar do sorteio. Oi, bom domingo,
6: Vanessa,
9: a todos.
6: Valeu pela participação, Vanessa. Hoje não tem sorteio, né, gigante? Hoje o gigante tá com mão de vaca. Ai, bom demais, hein? Daqui a pouco tem destaque para aniversário lá em Curitiba. O pessoal tá ouvindo a programação, gente. É daqui a pouquinho, deixa eu dar um alô para vocês. Deixa eu mandar um alô especial também. Deixa me ver aqui o Júlio César Bueno, lá da cidade de São Manuel. Valeu. O Judemar também, libera o Judemar aí, bom dia.
10: Bom dia, gigante. Oi. Judemar da Vila Ubirama. Mandou uma música boa aí pra gente, pra Natália, pra Maria, e pra todo mundo, hein? Obrigado, meu amigo.
6: Valeu pela participação, Judemar, um abraço, obrigado. Ó o Daniel José aparecendo por aqui também, ó.
11: Bom dia, gigante, aqui é o Daniel José. Queria mandar um alô pra minha esposa Thaís e minha filha Ana Clara. Manda uma música pra nós de Fernando Sorocaba. Quero participar do sorteio aí, meu pendrive, hein?
6: Não tem sorteio. O pendrive dele, pendrive de modão, você quer ouvir essa moda? Um abraço, meu, obrigado pela participação. Deixa eu dar um alô especial pra família Morelli também. Oh, meu grande amigo Morelli Som. Hoje ele tá com o filhão lá de Curitiba fazendo uma visita pra gente, que o João Wagner Morelli. Ô, João, tá tudo bem com você aí? Legal, obrigado por você ter mandado um oi pra gente aqui pra aumentar mais a nossa audiência aqui. Esse menino é lá do Paraná, lá da capital paranaense. Valeu, João, um abraço, viu? Seja bem-vindo. Bom, nasceu aqui em Lençóis Paulista, agora tá desbravando lá o Paranazão. Ele tá mandando um alô especial também, que legal. O Carlinhos Cruz, lá do Paraná, da capital, lá em Curitiba, faz aniversário hoje. Olha que legal, hein? Recebendo os cumprimentos de toda a equipe aqui da Rádio 90.1 da Rádio Ventura FM e também dos amigos, desejando tudo de bom, sucesso aí. E ele, a partir de hoje, ele vai fazer parte da nossa equipe também, ele vai fazer parte do nosso clube, do nosso quadro de ouvintes. Um abraço aí pro Carlinho Cruz, fazendo aniversário hoje, recebendo os cumprimentos do amigo, né? Do João Wagner, a família Morelli, enfim, de toda a equipe aqui da Rádio Ventura FM. Sucesso aí, e se tiver bolo, você pode mandar via fax ou de repente aí no iPhone, hein? Mandar um pedaço de bolo pra gente, ok? Valeu pela participação, meu João Wagner, um abraço pra você, dá um beijão e um abraço especial no Carlinho Cruz, que faz aniversário lá em Curitiba, tá ouvindo a programação. Sucesso pra vocês aí. Feliz aniversário, 11:41, hora certa, tem mais participação, hein, gigante? Ó, quanta gente participando, aí eu vou liberando, vai.
0: Bom dia, gigante, que é o Nick Boladão. Tá com um modão pra nós aí, pra minha esposa Cláudia, tamo junto, hein?
6: Valeu pela participação. Quem é essa participação aqui, gente? Boladão? O William Boladão. Valeu, um abraço, viu? Obrigado. Obrigado, você tá mandando um ok pra todos nós também. Sucesso aí. Tá me dando fome já, tá me dando fome. Daqui a pouco eu vou embora, hein? A partir do meio-dia você já não me encontra mais aqui, mas tem aí sequência na programação aqui da 90.1. Vamos fazer o seguinte, libera aí, ó.
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1: Gigante, vambora. Opa, 11h51, tô indo embora, agradecendo a você pelo carinho, a grande audiência, Luiz Carlos, Júlio Ferro, tá tudo bem com vocês, e beijão do gigante. Tchau, gente, bom domingo pra vocês.

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2: A FIFA apresentou a nova versão da bola oficial, que será usada nas semifinais, na disputa do terceiro lugar e também na grande final da Copa do Mundo. A Trionda ganhou um visual especial, com detalhes dourados que simbolizam a importância dos jogos decisivos. Outra curiosidade é que a bola traz gravados os nomes das cidades que receberão essas partidas: Dallas e Atlanta nas semifinais, Miami na disputa do terceiro lugar e Nova York, Nova Jersey, palco da final. O modelo mantém a tecnologia do chip interno, capaz de detectar toques na bola com extrema precisão e auxiliar o VAR em lances como impedimentos e desvios mínimos. A bola especial está em exposição no Monumento Atlas, em Nova York, e será uma atração dos jogos que vão definir o novo campeão do mundo.
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1: A eliminação precoce do Brasil na Copa do Mundo deixou lições e alguns destaques individuais. Entre as decepções, nomes importantes como Neymar, Casemiro, Rafinha, Endrick, ficaram abaixo das expectativas. O técnico Carlo Ancelotti também recebeu críticas pelas escolhas feitas ao longo da competição. Por outro lado, alguns jogadores conseguiram sair com o prestígio em alta. Vini Júnior assumiu o protagonismo do ataque e foi um dos principais nomes da seleção. Matheus Cunha também fez uma boa Copa, com 3 gols e participação importantes nas jogadas ofensivas. Outros destaques positivos foram o lateral Douglas Santos, que fez um Mundial bastante seguro, o jovem Rayan, que mostrou personalidade aos 19 anos, e Bruno Guimarães, dono de 4 assistências e um dos primeiros líderes do meio-campo brasileiro. Agora a missão da seleção é aproveitar esses nomes como base para o novo ciclo, com foco total na reconstrução da equipe e na busca pelo hexacampeonato em 2030.
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Sábado tem velho maneiro, é rock do bom. 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
1: O caso Belogan continua dando o que falar na Copa do Mundo. Após a goleada dos Estados Unidos por 4-1 diante da Bélgica e a eliminação das oitavas de final, o técnico Maurício Pochettino desabafou sobre a polêmica envolvendo o atacante. Belogan havia sido expulso no jogo anterior, mas a FIFA reverteu a suspensão poucas horas antes da partida contra os belgas. O treinador da seleção norte-americana, Maurício Pochettino, disse estar decepcionado com as críticas e as acusações envolvendo o caso, mas garantiu que a controvérsia não foi responsável pela derrota. A polêmica ganhou repercussão internacional. O jornal francês L'Equipe acusou a FIFA e o presidente dos Estados Unidos, Donald Trump, de envergonharem a Copa após a divulgação de que o presidente americano pediu a Gianni Infantino a revisão da punição do jogador. Enquanto isso, a FIFA segue sustentando que a decisão foi tomada de forma independente pelo comitê disciplinar. Mesmo liberado para jogar, Balogun não conseguiu evitar a eliminação dos Estados Unidos da Copa.
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1: A eliminação do Irã na Copa do Mundo ganhou um novo capítulo fora de campo. A FIFA está sendo processada na Justiça dos Estados Unidos e pode ter que pagar cerca de 5,2 bilhões de reais em indenização. A ação foi movida por um cidadão iraniano-americano que alega ter havido discriminação contra a seleção do Irã. O principal argumento é o gol anulado pelo VAR no empate do Egito, resultado que tirou a equipe da próxima fase da Copa. O processo também cita dificuldades enfrentadas pela delegação iraniana durante o torneio, como restrições de viagem, mudança da base de treinamentos para o México e problemas com vistos para integrantes da comissão técnica. O Irã terminou sua participação invicto com 3 empates, mas ficou fora do mata-mata. Até o momento, a FIFA ainda não se pronunciou sobre a ação judicial.
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